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1: And the Lord was gracious to Hannah. She gave birth to three sons and two daughters. Meanwhile, the boy Samuel grew up in the presence of the Lord.
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1: Amen.
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0: 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Hannah will say,
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1: and then mammy, you know,
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1: Amen.
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